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1: Fumaça, usina. Não me acostumo com isso.